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1: 5:48.
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0: senhoras e senhores, com vocês, nosso amigo João Gomes.
1: Vamos embora, rapaz.

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11 horas.

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0: em Uiraúna, terra dos músicos, dos sacerdotes e dos médicos. Então, às 12 horas e 12 minutos, boa tarde.
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0: A partir de agora, estamos chegando no dial do seu rádio para lhe deixar bem informado com as notícias locais, regionais, estadual e nacional. Por meio dessa frequência que é 104,9 da Capivara FM, o som das águas, como também a Poço Dantas FM, que retransmite esse rádio jornalismo que tem a produção, a apresentação de Geraldo Andrade. Só para a tia dele, Alex, hoje é uma terça-feira, o dia 6. O mês é outubro, o ano é 2026, na data de hoje se comemora o dia do Tecnólogo. O santo do dia é São Bruno, com sol em Uiraúna nesse momento, a mínima de 22 graus Celsius, a máxima de 36. Vamos aos destaques da época.

0: vamos com os destaques das eleições 2026. Que vira-volta na Assembleia! Votos de Dinho vai mudar a bancada do MDB e PT, e o Sertão poderá ter uma deputada na Assembleia Legislativa. Ordenador de Flávio, líder do governo Lula, se reúne com Fachin nessa terça-feira. Vai ter debate no segundo turno. Confira os possíveis encontros entre Flávio e Lula. Paraíba resiste à queda de 70% das ocorrências durante as eleições de 2026. Vitória de Flávio trocaria a influência da China para os Estados Unidos. E o que isso significa, você vai saber no programa. É importante ter debate em televisão, porque agora é tetela a tetele, diz Lula, né? Rogério Marinho, coordenador de campanha, Flávio quer debater com Lula e avalia convites e confrontos. Saindo das informações, vamos às políticas, vamos às informações gerais. Moraes autoriza 826, ou seja, Débora do Batom compra restante da pena em regime semiaberto. Essas e outras vocês ouvirão a partir de agora no meu, no seu, no nosso programa Ou Iraúna Bom, que está só começando.
1: Olá, minha gente, aqui quem fala é Flávio Leandro. Tô passando aqui para parabenizar o programa Ou Iraúna Bom na Capivara FM, do meu amigo Geraldo Andrade, o repórter que tempera a notícia. Cutuca as esporas, Geraldo, valeu!
0: Ele mesmo, grande compositor, cantor Flávio Leandro, rapaz. Cá estamos nós, aquela gratidão. A Deus, que a nossa luz divina é o da quinta em sintonia, deve estar com a prefeita Heleninha Romão, né?
2: Que me ajuda a seguir.
0: Sem Deus não somos nada, sem Deus não vamos para lugar nenhum. É a nossa vanguarda de tudo, rapaz. Permitindo nesse instante de estarmos aqui para realizarmos a segunda edição da semana, depois do resultado de um processo eleitoral entre vitoriosos e derrotados, e um segundo turno já em campanha em si, a nível presidencial, entre direita e esquerda, a disputa. Boa tarde, Alex, como vai? Meu boa tarde a você que já está em casa, sentado à mesa, reunido com a família para se deliciar de um bom paladar então, bom apetite naquele almoço, toma muito líquido, porque o calor tá de matar, é uma verdadeira bola de fogo.
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0: Pois é, rapaz, você que está em trânsito nesse momento, saindo do seu trabalho, nos ouvindo pelo receptor do seu carro, não poderia ser diferente. Você que esteja em qualquer parte dos ouvidos por aquela ferramenta indispensável do seu dia a dia de labuta, a boa comunicação através dele, que é o celular. Você que esteja em qualquer parte do Brasil, até do mundo, nos ouvindo por ela, a grande vanguarda do século XXI, que é a poderosíssima internet.
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0: É verdade, agradecer a audiência de Mimigão, Geraldinho, tá lá com sua mãe, Maria de Rodacajé, por nos ouvindo. A todos vocês, de forma prestimosa, bondosa, graciosa e grandiosa, agradecemos antecipadamente a audiência desse programa, onde você ficará bem informado e atualizado de tudo. Aquele até... Braço.

0: De olho na abstenção. Foi grandiosa para algumas regiões do nosso país a abstenção do eleitorado brasileiro no último dia 4, no primeiro turno das eleições 2026. Cidades do estado do Goiás, no Cerrado brasileiro, cidade do Sudeste, como do estado de Minas Gerais, teve cidades que por lá a abstenção eleitoral passou da casa dos 20% até 30%. Em toda a nossa Paraíba, 21% do eleitorado se absteve de comparecer às urnas. E é em cima disso aí que os candidatos que estão já em disputa para o segundo turno querem atrair, como seja o grande divisor das águas, até que para quem saiu em segundo colocado, em desvantagem na dianteira, é um apelo que até os eleitores de si se diz nas vozes roucas das ruas. Será que o eleitor foi à urna porque está tão decepcionado? Está desacreditado? Está desesperançoso com a realidade desse nosso país, com o comportamento indecente e na contramão da coletividade, os nossos políticos? Uma coisa é certa, parece que o motivo da abstenção é algo, com certeza, que não mais lhe motiva, não mais lhe enaltece, encoraja e faz se dispor aí uma sessão. Tem deles que alegam porque agora é segundo turno, é dois, é mais rápido. Mas as pesquisas já demonstravam que para 56%, aliás, da população brasileira, se via desanimada com o processo eleitoral à presidência da República, com os escândalos envolvendo as grandes alas políticas brasileiras, tem feito com certeza um grande nó na democracia, que deve ter motivado essa grande abstenção diminuir a sessão e escolher democraticamente, soberanamente, os destinos do nosso país, do nosso estado.
1: Geraldo Andrade.
0: Ele mesmo, a partir de agora, quero ouvir o povo. Você participa conosco através do 999-87-3658, que está liberado para sua participação. Manda sua mensagem de texto, manda o seu áudio. Ou participe diretamente, você ligando, ligando pelo WhatsApp ou também pela telefonia móvel. Já pergunto a você, você me responde. Essa abstenção, na sua opinião, se deve a quê? É o eleitor que está desacreditado com a classe política, não vê solução por parte dela aos problemas desse nosso país? E, por outro lado, você acredita que nesse segundo turno, diante da facilidade do voto, filas que não se tornarão grandiosas, congestionamentos não terão por causa de ser dois candidatos na disputa, principalmente nesse caso no estado onde tiver segundo turno, são quatro. Mas na nossa Paraíba, Ceará, Pernambuco, como não terá disputa, mais que tudo se resolve no primeiro turno, a disputa estadual, você acredita que o povo vai vir agora às urnas? Quem não foi no primeiro turno, vai aumentar ou vai diminuir, ou seja, continua a abstenção? Qual a sua opinião? Ligue para cá.

Olha, a abstenção em Uiraúna, de informação que tive agora de Alex, foi 18,18%. Foi pequena. Relação como teve cidade, eu estava ouvindo, estava vendo os cidades lá de Minas Gerais, deu 30 e tantos%. No Goiás. 2.378 eleitores não compareceram às sessões da 43ª Zona aqui em Uiraúna. Era um hábito 13.157, tanto aí, se foi 2.385, ficou em torno de 13.083, era o total, né? E compareceu muita gente. 10.100 eleitores compareceram. 605, aliás. 606? 706 compareceram. Tanto 10.705 e 2.875. 2.300, aliás, não compareceram. Tanto aí, abstenção de 18,8%. Tanto foi pouca abstenção goiraúna. E a sua opinião? Ligue, faça o programa conosco, outro problema que queira aqui. Trazer para a discussão, estamos prontos também. Alguma reivindicação, problema na sua rua, no seu bairro, ligue para cá que a solução fica mais próxima. E claro, coisa tendo errada, coloque a verdade, a boca no trombone, porque prejudicam a coletividade. E aqui ouvimos sempre os dois lados, tanto a denúncia e o denunciado.

0: A disputa por uma cadeira na Assembleia Legislativa da Paraíba ainda pode reservar uma reviravolta, envolvendo a candidata do MDB, Larussa Sá, que terminou a apuração com 29.173 votos e aparece atualmente como primeira suplente da legenda. Você vai saber agora por que isso pode acontecer. O fator que pode provocar uma mudança é o julgamento da candidatura de Dinho, vereador de João Pessoa, que recebeu 22.611 votos, mas se aparece na totalização eleitoral como a votação anulada, sob júdice. O caso o Tribunal Superior Eleitoral reconheça a validade desses votos, o resultado proporcional poderá ser submetido a uma nova totalização. E a matemática ajuda a explicar por que a situação de Larussa ainda pode mudar. O MDB contabilizou atualmente 299.841 votos, garantindo 4 cadeiras pelo coeficiente partidário. Com a eventual incorporação dos 22.611 votos do Dinho, vereador de João Pessoa, a votação da legenda passaria para 322.452 votos. Ao mesmo tempo, o número de votos válido utilizado para calcular a distribuição das 36 cadeiras também seria alterado. Caso a alteração seja confirmada após o julgamento e o novo cálculo das cadeiras, a vaga que poderá ser alcançada pelo MDB atualmente estaria ocupada por Flávio Brasileiro do PT. A mudança, contudo, não ocorre de forma automática, dependendo do pronunciamento definitivo da Justiça Eleitoral e da posterior atualização do resultado pela autoridade eleitoral competente, porque está para ser julgado. Foi solicitado lá por a defesa de Dinho e onde está na pauta para o ministro André Mendonça. Aí vamos aguardar que isso possa acontecer e tenhamos mais uma representante legítima aqui do Alto Sertão Paraibano, como é o caso da região do Vale do Rio do Peixe, da Larussa Sá. Torcendo para que isso aconteça. Vamos à participação do ouvinte.
1: Boa tarde, Ana. Só foi Flávio ganhar naquele dia no primeiro turno, que as coisas aqui já estão mudando no Brasil, sem ser nem presidente, na Bolsa de Valor. O real tá subindo, aí o dólar americano tá descendo e os investidores estão tudo voltando pro Brasil.

0: Brasil. É, Geraldo, aconteceu hoje. Um amigo meu foi falar lá na rua, lá, nesse lado de Bolsonaro e o outro do lado de Lula. O cabo quase dá nele, o cabo do lado de Lula. Quer dizer, o cabo não tem mais expressão, liberdade não, nesse irão não. O cabo falar um negócio, o povo quer dar num cabo, é? Agora tem uma corra. Se eu falar uma coisa, se o outro falar outra coisa, vem dar em neu. Se dá em neu, ele tira a conta diferente. Que não fica por isso, não. Se escapa a rede de Lula, aí não aguenta nada, não. Quer logo dar nos outros. O negócio não é assim, dá em ninguém, não. Como eu já falei, se dá em neu, ele tira a conta errada.
1: Ok, Andrei, obrigado pela sua participação, mas calma, relaxa, vamos desarmar o espírito, tanto o eleitor de Lula como de Flávio Bolsonaro, porque é democracia, eu sempre digo aqui, Milena, que é debutante eleitoral, votou pela primeira vez no primeiro turno, ela está aqui pegando a seu estágio já da sinoplastia, da escola S. Dr. José Eduardo Filho. A democracia consiste em dois pilares, o contraditório e, ao mesmo tempo, a alternância do poder. Se o eleitor tem preferência por direita, respeita a decisão dele, né, que é democrática, soberana, ou pela esquerda, sim, mas o que vê é que não adianta discussão, termina às vezes os nervos ficando à flor da pele, aí vai umas vias de fato, e acontece tem uma consequência drástica, e uma mágoa, um rancor, um ódio eternamente. Eu já vi o que eu quero dizer, que nordestino tivesse vergonha na cara, não votasse em Flávio Bolsonaro, deveria ser castigado. Quem vota no Lula é igual a ele, ladrão. Temos que respeitar, rapaz. Vamos desarmar os espíritos, que não adianta discutir. Não chegará a um consenso. Há um denominador comum, infelizmente. E agora que a disputa é mais acirrada, que é um segundo turno, que é o tudo ou nada, meu irmão, vai ter que ter equilíbrio emocional. Porque tem uma frase bíblica do livro do Eclesiastes, que a paixão violenta destrói a quem a possui e transforma em zombaria no meio dos inimigos. Não deixe se levar de forma frenética a paixão política, não. De maneira alguma. Se numa democracia tem que ter o vitorioso e o derrotado. De forma democrática. Tem que aceitar. Pois é, essa perspectiva do mundo financeiro, né? A redução que houve já da moeda real. Não, aumentou o valor e a bolsa também diminuiu. Expectativa, né, de quem tem essa forma oscilante de movimentar e ganhar dinheiro. Vamos pro intervalo? A gente volta já com mais informações aqui no programa Ou Irão na Bolsa. São 12h31.
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4: Ele mesmo, são 12 horas e 36 minutos. Estamos de volta com o programa O Uiraúna Bom, tanto aqui pela Rádio Capivara FM de Uiraúna, como a Poço Dantas FM. Mandamos aquele abraço para todos os poços dantenses na escuta. Olha, a proposta de emenda à Constituição, PEC, que acaba com a escala de trabalho 6x1, começa a ser debatida hoje pelos senadores. O presidente do Senado, Davi Alcolumbre, do União, também marcou sessões para discutir o projeto amanhã e quinta-feira. O regimento do Senado exige 5 sessões de discussão para a PEC e ser votada no plenário. Ainda não há data para as 2 sessões restantes antes da apresentação dos votos dos senadores. A data da votação ainda não foi fixada e depende de acordo entre os líderes partidários. A PEC foi aprovada pela Câmara no dia 27 de maio por 472 votos a 22 contra no primeiro turno e por 461 a 19 no segundo. O texto votado foi fruto de acordo entre o governo e o presidente da República. Aliás, o presidente da Câmara, o paraibano Hugo Mottas, o republicano. No Senado, a proposta ficou quase 3 meses parada na mesa diretora sem ser enviada à Comissão de Constituição e Justiça. O despacho ocorreu em 14 de agosto, depois de uma reaproximação entre o presidente Lula e Alcolumbre. É depois que Alcolumbre conseguiu indicar para o Tribunal de Contas da União o seu confrade Rodrigo Pacheco, né, senador de Minas. O presidente do Senado havia anunciado as sessões na semana passada, há poucos dias do primeiro turno das eleições. A redução da jornada de trabalho é uma proposta de campanha do governo Lula. Agradecendo nesse instante a audiência do Hugo Salgado, viu, Melena? 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Até a participação do vento.
5: Bom dia, Geraldo Andrade, onde foi revelado e desvendado as pessoas milionárias dentro da cidade de Uiraúna. 2.074 pessoas ricas dentro do Uiraúna. Rica, milionária, trilhadária, Geraldo Andrade. Você está no meio também, Geraldo Andrade?
6: Bom dia, boa tarde, boa noite, Geraldo Andrade. Essas 2.074 pessoas... Em breve irão conhecer Donald Trump, Estados Unidos, Paris, tudo.
4: Fala, minha nossa, isso aí tá com a utopia na cabeça, né? Ou seja, com muitos sonhos, até delirando na maconha. Eita, Paulão, tu parece que nem veio pro Iraúna, ficou só com saudade. 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Tem mais ouvinte? Alô, boa tarde.
7: Aquela filmagem de Nilvan Ferreira aqui no Iraúna, filmando aqueles contendo. Olha onde o patamar que ele chegou. Chegou logo numa candidatura de deputado estadual. Aí agora ele tem liberdade pra filmar o que tá errado aqui na Paraíba. E ninguém pode interromper, não pode falar nada mais.
4: Ok, obrigado por sua participação mais uma vez e trazer aqui sua opinião, meu caro Andrei Max, aí da Rua São Francisco. Olha, o candidato do Avante à presidência, Augusto Cury, afirmou que considera Flávio Bolsonaro do PL um político de centro até para a esquerda. Em entrevista ao podcast Inteligência Limitada na noite... noite de ontem. Vamos ouvir.
8: Eu nunca encontrei um ambiente tão doente.
9: Verdade.
8: Tão psicótico, tão esquizofrênico, tão sem lógica e tão tóxico.
9: Parece que fala de tudo menos da eleição, né?
8: Fala de tudo menos da eleição e menos de projetos. Por exemplo, ontem eu estive reunido com líderes de uma das mais importantes TV. Sabe o que ele me disse? Cury, os líderes, você é o único que tem projetos. Eles discutem egos, discutem agressividade um contra o outro, mas você tem projetos. Nós torcemos por você. Reuni com a cúpula de um dos maiores bancos do país, todos os diretores, presidente de conselho. Eles disseram, Cury, você está de parabéns. Quando você fala que você tem a mente capitalista, com o melhor da direita, empreendedorismo, liberdade de negócio, estado enxuto, eu quero dizer para você que Flávio não é tanto de direita não, viu? Ele nunca montou um negócio digno, montou uma empresa de chocolate, nunca.
9: Tem muita gente que coloca ele no centro, né?
8: Centro até para a esquerda, você quer saber. Por exemplo, olha os escândalos que dizem sobre a família. Como é que pode isso? Como é que pode? Não tem sentido. Ele deve se defender. Não estou eu que estou dizendo, é a imprensa que está falando esse comportamento dele. Então, pera um pouquinho, ele não aceita também o contraditório? Por que que não consideram quem tem ideias diferentes como inimigos a serem abatidos? Por exemplo, eu sou contra o aborto,

0: Tá certo? É quando tem risco para a mulher de vida, em caso de estupro, a mulher decide. Agora, para mim, a vida começa dentro do útero materno. Inclusive, tem causas intrauterinas que são responsáveis ou ajudam a contribuir para a formação do autismo. Então, a vida começa dentro do útero materno. Eu sou contra o aborto. Mas se alguém fala que é a favor, eu vou debater, não como inimigo, como adversário de ideias. Eu vou explicar para você que tem vários fenômenos que ocorrem e que são responsáveis pela iniciação do processo da formação da personalidade. Eu não considero alguém como inimigo. Por exemplo, eu sou crítico da ideologia de gênero nas escolas. Mas por que eu sou crítico da ideologia de gênero? Eu sou crítico porque tem uma ideologia maior. Eu quero a ideologia para formar seres humanos que têm empatia, pensam antes de reagir, trabalham perdas e frustrações, gerenciam o estresse, se reinventem. Então eu quero habilidades socioemocionais para formar mentes brilhantes, para que no fundo, no futuro, eles possam organizar a sua própria sexualidade e decidir por ela. Mas eu tenho fundamento. Mas se alguém pensa diferente, vamos conversar aqui, vamos bater um papo.
1: Aí. E ontem também o Renan Santos, do MBL, gravou um vídeo. Aliás, ontem não, hoje. Depois de postar uma foto perguntando sobre a cortina nova, com tecido é vermelho. Parte dos internautas afirmou que ele estaria se declarando voto em Lula. A gravação foi feita em ambiente interno, à noite, com a cortina vermelha e uma janela ao fundo. Não há identificação visível na cidade. No vídeo, Renan deixa claro que jamais votaria em Lula ou em qualquer nome de esquerda. Depois da fala, alguns internautas passaram a dizer que então o voto seria de Flávio Bolsonaro. Ou seja, julgar, né? Declaração no canal do YouTube. Porém, Renan já havia dito que não faz diferença escolher em quem apoiar, porque enxerga Flávio como o eleito. E segundo turno será em 25 de outubro. Vamos ouvir.
2: Puta, eu não acredito que o fato de eu estar falando da cortina... Tem gente achando que eu declarei voto no PT, cara. Puta que pariu.

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1: Pra

0: O Nino Gás chegou!
1: Ô, Gás!
0: Não entendi.
1: Ô, Gás!
0: Eita, menino, não. Não pensei mais você gritar, não. Que o Gás chegou, menino. Vamos de informação, que é aqui no Parentão, aguardando sua participação. Olha, os coordenadores de campanha, tanto de Flávio... Não, aliás, o coordenador de Flávio, o líder do governo Lula, se reúne com o Edson Fachin hoje, né, que é o presidente do Supremo Tribunal Federal. O presidente do Supremo Tribunal Federal, o Edson Fachin, recebe hoje o coordenador da campanha do candidato à presidência, Flávio Bolsonaro, do PL, o senador rio-grandense Rogério Marinho, do PL, e o líder do governo no Senado, a Tereza Leitão, do PT de Pernambuco. A reunião com... A reunião será às 13 horas. Segundo ele, o objetivo do encontro é discutir decisões de ministro da corte que interfere no Tribunal Superior Eleitoral. Marinho também deve sinalizar ao magistrado que não haverá caça às bruxas se o filho de Bolsonaro ocupar a cadeira do Palácio do Planalto, ou seja, o filho do ex-presidente Bolsonaro. Já o encontro com Tereza Leitão ocorre às 14 horas. Segundo apurou a imprensa, o convite foi feito pelo presidente do STF. Na pauta estão assuntos institucionais. Aí. 50 minutos, cá estamos nós com o programa O Iraúna Bom. Programa esse que dá notícia de tudo e lhe deixa você bem informado. Moraes autoriza que Débora do Batom cumpra o restante da pena em regime semiaberto, até que fim. Só porque ela botou um batom, botou batom, né, aquela, nas imagens lá do Supremo, né, naquele atentado. O ministro Alexandre de Moraes, do Supremo Tribunal Federal, determinou que a cabeleireira Débora Rodrigues dos Santos, conhecida como Débora do Batom, cumpra a restante da pena no regime semiaberto. Em julho, ela havia mandado à Secretaria de Administração Penitenciária de São Paulo esclarecer em 5 dias se as falhas registradas na tornozeleira eletrônica dela decorreram de problemas técnicos ou de violação das medidas cautelares impostas pela corte. Débora foi condenada pelo STF a 14 anos de prisão pelos crimes de abolição violenta do Estado Democrático de Direito e golpe de Estado, dano qualificado, deterioração do patrimônio tombado e associação criminosa armada. Ela ficou conhecida por pichar com um batom a frase, abre aspas, perdeu mané, fecha aspas, na estátua, a justiça, fecha aspas. É localizada em frente à sede do Supremo durante os atos de depredação do 8 de janeiro de 2013. É porque parece que encheram o saco no ministro que já pediu a aposentadoria. Já está mérito. O Luiz Roberto Barroso, que com o eleitor Bolsonaro, perdeu mané. Aí ela ironizou. A condenação também, melhor dizendo, foi impôs o pagamento de solidário de 30 milhões por danos morais coletivos, juntamente com os demais condenados pelos ataques.
2: Só cuscuz com ovo,
0: ó! Meu Deus, se ela vinha comendo só cuscuz com ovo lá na prisão, ela tem a coisa, ela tava empanzinada, né? Vamos dar mais um intervalo! A gente volta já já. Agradecer pra Poço Danta, que 13 horas sai da retransmissão.
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1: São 12 horas e 58 minutos. Estamos de volta com o programa O Iraúna Bom aqui pela Capivara FM, Som das Águas. É, rapaz, hoje se comemora o dia do prefeito, rapaz. Aquela música de Raul Seixas, mamãe, eu quero ser prefeito, pode ser que eu seja eleito, como é? Eita, o dia do prefeito é comemorado oficialmente duas datas, 11 de abril, como também 6 de outubro. É igual o radialista de primeiro se comemorava, a data oficial era 21 de setembro. Mas diante de Sandro Mabel, que na época era deputado federal lá por Goiás, levou ao Congresso uma homenagem que foi aprovada e sancionada por Lula ainda em 2007, que o dia do radialista oficialmente seria dia 7 de novembro. Eu acho é bom, né, rapaz? Porque 7 de outubro é meu aniversário, né? A data natalícia e dia 7 de novembro, dia do radialista. Que eu amo em ter essa profissão. Que Deus me deu o dom de eu falar então. Pois é, rapaz. 11 de abril lembra a criação do prefeito, cargo de prefeito no Brasil, 11 de abril de 1835. Pela lei número 18 da Assembleia Legislativa Paulista. Mas 6 de outubro é outra data amplamente utilizada por prefeituras, pela Confederação Nacional do Município, a CNM, por associações estaduais para homenagear os gestores municipais. Em nome da prefeita Leninho Mão, Itamar Moreira Postante, todos os prefeitos aqui da região, os nossos parabéns e sapiência para comandar o barco administrativo dos seus respectivos municípios.

0: E sempre a inveja leva à destruição de um prefeito, né? Que tem, às vezes, meu irmão, tem alguém endriabado, uns cão no couro, que não respeita a democracia, esse excelência quer fazer besteira como prefeito, como dizia o sábio Raul Seixas.
1: Geraldo!

0: Mas os parabéns a todo prefeito, todos os prefeitos. Vamos à participação do ouvinte. Alô, boa tarde.
1: Boa tarde a todos os ouvintes do programa. O Iraúna é bom. Realmente o Iraúna é muito bom. Quem fala aqui é Zezinho Alves. Geraldo, eu fiquei sabendo aí que tem algum cidadão aí que tá com saudade dos meus vídeos, é? Então é muito bom, né, saber que as pessoas sentem falta dos meus vídeos. Eu quero dizer para esse cidadão e para os demais que vai ter, a partir de hoje à tarde, já tem vídeo na área, viu, circulando aí. Incluindo o quadro político do segundo turno, viu? E agora o negócio é para rachar, que agora é uma nova eleição, é uma nova votação. Não queira se comparar com a votação do primeiro turno, não, viu? Vamos para cima. Vamos bater papo, vamos bater boca, vamos trabalhar.
0: Eita, menino, Zezinho não se calou de vez, não, rapaz. Se não tem mais vídeo para fazer da transposição, mas vai da eleição, segundo turno. Ô, Iraúna, bom demais. Obrigado, Zezinho, sua participação.
2: Fui dar um cochilinha para pôr no sonho e volta em Lula já. Eita, ansiedade da porra. Não, quando eu tava vendo a maquininha, quando eu apertei o 3, vocês... Acordei. Eu já tentar dormir de novo pra eu voltar nele.
0: Aí é paixão, né? Tá até sonhando. E o advogado de Lula? Cadê o advogado de Lula?
3: Aqui é o advogado de Lula.
4: Advogado de Lula mesmo, nós somos advogados de Lula.
3: É. Geral. E o que Lula fez mais pra população até hoje?
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5: Por favor, me ajuda.

0: Ei, tá bom, tá bom, tá bom, tá bom. Já teve advogado, já teve Lula. Já teve tudo. É o programa bom esse, que dá notícia de tudo, deixa você bem informado. E vamos para mais informações aqui no programa Ô Iraúna Bom.
1: Você pode não gostar de mim, não tem problema nenhum. Eu não tô pedindo você em casamento.
0: Eita, menino, Lula já é casado também, né, Lula? Com a Janja, lá do Paraná. Olha, a conversa de Temer e Flávio Bolsonaro teve, rapaz. O que será que o Temer e o Flávio Bolsonaro conversaram, hein? Antes de anunciar publicamente seu apoio a Flávio Bolsonaro do PL, no segundo turno, o ex-presidente Michel Temer, do MDB, conversou diretamente com o senador, rapaz. Segundo interlocutores, Temer trocou mensagens com Flávio na noite do domingo, dia 4, horas após a confirmação do segundo turno entre o senador e o presidente Lula do PT. Na tarde de ontem, Temer publicou um vídeo anunciando o seu apoio a Flávio. Na gravação disse que a sociedade quer novas ideias e um caminho diferente.
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0: falar. A sociedade quer fórmula repetitiva. Não quer forma repetitiva, discurso grosseiro, que novas ideias, novas atitudes, novos projetos e um caminho diferente, que é, portanto, reconexão. E reconexão é Flávio, diz o ex-presidente no seu apoio declarado a Flávio Bolsonaro no segundo turno. E também a Michelle também disse que Bolsonaro dormiu bem domingo, né? Após o resultado, não sentiu insônia, nem outras coisas, não acordou à noite. Disse quando foi de chegou em casa a senadora eleita, ele disse que ele estava dormindo. Quando acordou, dormiu 23 horas, às 23 horas, e acordou às 9 horas e perguntou: você parece que ontem não sonhou, não teve problema, acordou à noite. Disse: ela não viu quando eu cheguei, não, porque eu. Né, porque agora eu tô dormindo ao lado de uma senadora, né? Foi bem assim.
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Já Flávio Bolsonaro, mas o coordenador de sua campanha, o senador Rogério Marinho, do Rio Grande do Norte, estarão deslocando a Goiânia, rapaz. Onde lá é, Rogério Marinho e Flávio estarão conversando e, consequentemente, recebendo o apoio político para o segundo turno de Ronaldo Caiado. Outro também que também já se prepara também para dar o apoio político nesse segundo turno é o presidenciável que disputou, né, a presidência da República, o governador, ex-governador mineiro, aliás, Romeu Zema. Mais a matéria aqui na íntegra sobre o senador Rogério Marinho, do PL do Rio Grande do Norte, coordenador político do candidato à presidência da República, Flávio Bolsonaro, PL, afirmou ontem que o 01 tem o desejo de participar de debates com o presidente Luiz Inácio Lula da Silva, do PT, durante o segundo turno. Segundo o coordenador, há 4 ou 5 convites para debate. E a campanha deve definir até amanhã quais serão os encontros e quais Flávio participará. Tá aí, Lula também está pronto para o debate. Deve ir também agora, né? Tem informação nesse sentido que Lula também. É bom. Olha o que é que Lula está dizendo também aqui sobre o debate. Aqui sempre falamos dois lados. Usamos a isonomia política e eleitoral. O presidente Luiz Inácio Lula da Silva, do PT, afirmou ontem que irá a debate em televisão na corrida pelo segundo turno contra o senador Flávio Bolsonaro, do PL. Na corrida até o primeiro turno, Lula decidiu não comparecer a debate com os demais postulantes à presidência da República. Ele foi desafiado por Flávio a comparecer ao último debate da TV Globo, que não houve, né, na última quinta-feira, primeiro,

0: mas nenhum dos dois compareceu após a sucessão de decisões judiciais em torno das regras do debate e ele acabou cancelado pela emissora. Vou ter que fazer mais rádio, vou ter que fazer mais selfies e vou ter que conversar mais. Disse Lula em fala em reunião de coordenação com aliados políticos no Hotel Santo Marco, no centro de Brasília, ontem recebendo até os que foram eleitos no primeiro turno, os que vão disputar o segundo turno dos estados, para entrar em campo e arregaçar as mangas nos estados. Até aqui na Paraíba, Lucas Ribeiro foi, Veneziano, João Azevedo foram eleitos. Pois é, parece que tem um trechozinho desse. De Lula falando sobre isso.
1: E eu não sei de cima do palanque, eu vou perder isso, nem a porrete. Eu não seria candidato se não tivesse isso. E eu quero ganhar as eleições fazendo as mesmas coisas e fazendo mais coisas. Eu agora sim, agora é importante ter debate na televisão, porque agora é tete a tete. Agora é um contra um, é cada um poder te explicar qual é o debate. Agora, uma coisa que nós precisamos passar aos companheiros que não se elegeram. Aos companheiros que não se elegeram, eu queria deixar para vocês. Não brigue com o eleitor. Não brigue. Não fale mal do eleitor, porque não votou em vocês. Uma vez eu tive um vereador em São Bernardo, que ele pegou um caminhão de som e foi para um bairro xingar o povo porque não votou nele. Às vezes o povo não vota porque o povo não nos compreendeu. Nem sempre quando a gente abre a boca que a gente fala, as pessoas cumprem tudo que a gente fala. Então nós temos que ter humildade, né, Graça, de ver esse menino que foi para o segundo turno na campanha difícil. Muito. Lamentando profundamente a não eleição da companheira Leila, sabe, que ela por mérito deveria ter sido eleita, sabe, por tudo que ela fez no Senado. Mas veja, tantas outras pessoas lisando sendo...
0: Tá aí, Lula falando no teto a teto sobre o segundo turno. Olha, disputando pelo Ceará, o Tiririca. Não, tira uma votação sem graça e não consegue a reeleição para a Câmara Federal. Tiririca, que está sendo deputado por São Paulo. Essa última eleição, 22, ficou na 70ª colocação, ou seja, a última, já que em São Paulo são 10. Aliás, são 70 cadeiras para a Câmara Federal e 94 estadual. O humorista e político Tiririca foi derrotado na disputa eleitoral de 2026. Eleito para 4 mandatos consecutivos por São Paulo, o pai da Florentina dessa vez concorreu pelo estado do Ceará. Entretanto, para quem já foi deputado mais votado com mais de 1 milhão de votos, o resultado foi abaixo do esperado e insuficiente para alcançar o mandato eletivo. Tiririca teve só 5.523 votos nas eleições de domingo. Ele concorreu o pleito pelo PSD no seu estado natal, que é do Ceará.
2: Florentina de Jesus, não sei se tu me amas, pra que tu me seduz? Ele falou, pode crer, meu, cala tua boca, senão bota os teus dentes pra dentro. Fiquei bem caladinho quando fui. No outro dia o Dregolado falou, quem é o cantor? Eu disse, pronto. Se rapaz, você tá solto. Mas nunca mais cante esse negócio de Florentina.
0: Pois é, fez sucesso com a Florentina. 3 mandatos de deputado federal, começando em 2010. Mas agora não deu, né? Vai cantar Florentina de novo pra ver se você chega à Câmara Federal de novo. Tiririca. Tem um nome dele que eu esqueci, né, rapaz? O nome dele... Também aquele deputado Mané Buchado é um humorista, rapaz, aqui na Paraíba foi eleito pelo PL. Segurei a ficha dele. Tem ouvindo?
3: Geraldo, aí quer dizer que esse povo brasileiro não quer o bem do Brasil, não. Quer que o Brasil desça e se afunda na lama. Porque esse cabo aí, ela é irmã de Marilu. E Marilu falou que ia trabalhar nos correios lá em São Paulo. E ele passou um bom vexame lá sem nem receber nem um real. E ainda fica punindo por esse lado aí.
0: Tá vendo, Paulinho de Lalete, sua ficha sendo vendo à

Tona, até andei aqui na rua São Francisco, tá sabendo. Ô, oh, programa bom. Quem também não se elegeu foi o Caneta Azul, rapaz. Aquele canta Caneta Azul. Tirou também pouco voto, 6 mil. A Silva Bravanel, a filha de Silvio Santos, também não se elegeu por São Paulo. Não foi eleição boa para os famosos, não, não. Dele algum. Só 30 foram... 30 não foram eleitos os famosos que disputavam as eleições. Da Atena só ficou com a cadeirada mesmo. Do Pablo Marçal. Não foi eleito federal. 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

0: geral.
1: Aqui estou. Brasil age de forma exemplar na eleição. Quem comenta isso direto é o assunto, nosso confrado e conterrâneo aqui do Rio do Peixe, José Neumani Pinto.
2: Quero dar os parabéns, quero dizer que me orgulho de ser um cidadão brasileiro pelo que eu vi no domingo 4 de outubro. Foi simplesmente sensacional, maravilhosa a atitude dos brasileiros indo votar corretamente e nem deixando, e votando em quem queriam, mas deixando a justiça simplesmente no esquecimento, porque todas essas ordens do judiciário que poderiam ter simplesmente cancelado a eleição foram desprezadas por ele. E esses maus cidadãos podem ser punidos. O Lula ainda pode até ganhar a eleição, mas o povo já se comportou de forma exemplar. Eu sou testemunha. Fui lá, apesar dos meus 72 anos, num colégio, subi 2 andares de escada e votei nos candidatos que eu quis, me orgulho de ser brasileiro e tenho certeza que o processo eleitoral tende a se confirmar como um dos mais importantes de todos.
1: É, só foi você não. Teve alguém mais velho do que o conterrâneo confrado Zé Neumani Pinto que foi votar. Uma senhora de 102 anos foi levada pelo filho para votar. E ela falou para a imprensa da alegria, da satisfação, deu um exemplo de cidadania. Já também outro cidadão lá em São Paulo, que também, com mais de 80 anos, que faz, é mesário numa sessão, disse que presta esse serviço à justiça.

0: processo eleitoral. Vamos à participação do ouvinte. Alô, boa tarde.
1: Ah, Geraldo, você queria que o Caneta Azul tivesse elegido, né? Já dá a impressão que você queria que o Caneta Azul tivesse elegido, né? Já não baixa tanto Caneta Azul que nós temos aqui na nossa região, tanto leso, tanto imbecil, ainda botar o Caneta Azul para se eleger, Geraldo, pelas caridades. Nós temos muito Caneta Azul aqui na nossa região, tanta bestalhada, leso, que não sabe de porra nenhuma, só com essa merda, igual o Caneta Azul.
0: Ok, babá, obrigado por passar. Não, você deve ter entendido, interpretado por esse lado, mas não. É porque o Brasil tudo virou piada, né? Os nossos políticos fazem do Congresso uma coisa não séria, um verdadeiro picadeiro, né? Por isso que a gente, quando dá a informação, é Caneta Azul. E Tiririca, durante esse mandato, ele fez parte da Comissão de Educação. Saiu muito bem por lá, viu, babá? É o homem que dá a composição da Florentina, né, rapaz?
2: E o Pix?
0: Ah, o Pix. Será que, ele não tinha Pix pra ganhar a eleição? Era? Mas tinha dinheiro pra fazer. Ô, programa bom. E aí, já adquiriu o seu carro novo, sua moto nova? Obrigado, babá, por sua participação diretamente de Souza. Como sempre. 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
3: menino. Que miúdo, tá, não precisa amarrar.
0: Acaba que eu tava dizendo isso que era errado, né? 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
4: A ejaculação do homem saudável, sexualmente ativa, é 7 minutos.
5: 7 minutos. Tu é doido, pois eu tô doente e é muito. Quem é esse monstro que dura 7 minutos?
0: É lá de Itu, é lá de Itu que chegou pra aqui, pra tu, com essa informação adoidada. O tempo, oh meu Deus, aqui virou até um... Tem aula até nesse sentido. Nossa senhora, olha o programa. Tem participação do ouvinte? Vamos lá, parece que tem um ouvinte aí na ponta da linha. Fala,
6: até tá. Que enfim, que esse Mané de Souza aí falou. Mané de Souza aí passou um bom tempo com a bola na boca, foi?
0: Eita, menina, o bicho tá pegando.
7: Tem a carma, meu velho.
0: Ele é velho não, é novo, rapaz. André é novo. Mas já vai ser velho, se Deus quiser, né, André? Vai, quero você vivendo muito também, babar todo mundo. Olha, a nova guinada conservadora do eleitorado brasileiro com a maioria no Congresso é uma vantagem obtida por Flávio Bolsonaro do PL no primeiro turno das eleições deste domingo. Reforça o Brasil como uma importante peça no xadrez geopolítico da América Latina. O país caminha para a fileira das nações sob influência dos Estados Unidos, mais especificamente de Donald Trump, e passa a afastar a China, ao menos no campo político. Essa avaliação, quem é que diz então, hein? Eita, menina. Essa tem sido uma avaliação dos trinque-tranques globais que observam com mais atenção a política latino-americana. O Schaeffhauser analisa que uma vitória de Flávio Bolsonaro deste ano criaria outro governo sul-americano amigo para a administração de Trump. Somando-se à crescente lista de líderes alinhados da Casa Branca, seja por razões comerciais ou ideológicas, na Colômbia, Venezuela, Paraguai, Argentina, Chile, Peru, República Dominicana e Equador. A presidência de Flávio Bolsonaro também traria uma reviravolta em agendas de política extrema focada no PT,

0: Segundo a Xpo Sebete, diretor do programa da América Latina da Schickhauser. Pois é.
1: Olha,
0: aqui
1: mensagem.
0: Não sei o que digo, né? Quem diz são esses especialistas, né? Só estou simplesmente informando, né? São palavras minhas. Alô, boa tarde.
2: Programa não é proibido falar, não, mané da viola. E eu falo na hora que eu quiser. Até porque não fui proibido falar em programa de seu ninguém, não. Seu abençoado. Vá tomar no seu passa-bosta, vai com essa merda na baixa da égua. Vai que faltava mesmo. Vai pra puta que pariu, rapaz.
3: Minha carma, meu velho.
0: Ah, eu disse que babai é novo, mas vamos se acalmar mesmo. Desarmar os espíritos. Pois é, babá aqui fala à vontade, Andrei fala à vontade, Chico L fala à vontade, César Augusto fala à vontade, aqui todo mundo fala, mas que manter o padrão. Já estamos num período eleitoral, não pode se aprofundar diretamente como se esteja fazendo uma apologia ao político e disse que esteja disputando a presidência da República, já que próxima sexta-feira começa, né? Sexta-feira começa o guia eleitoral. Nosso programa começará um pouco mais tarde, às 12h10, né? Tem mais ouvido?
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0: Ah, minha Nossa Senhora. Vamos à participação?
2: Ei, se acalma. Pega e bota duas bolas na boca.
0: Não, já tá bom, Andrei. Vamos respeitar babá, como babá deve respeitar você também. Ô, programa bom, é o Iraúna bom.
3: O Iraúna bom.
0: Verdade.

0: Geraldo Andrade.
1: Já são 13 horas e 25 minutos, rapaz. Tá chegando a hora de nós irmos embora, né, rapaz?
2: É claro. Também tô cagado de fome.
1: Não é nenhuma novidade, né? Você está nessa situação vexatória, né? Eita, menino. Te ouvindo? Alô, boa tarde.
3: Se vier com leseiro, eu tenho a rebordosa de rota. Não tem conversa, não. Eu tô citando o nome de filho de uma água nenhuma aí no programa, não. Vá pra merda. Vá procurar um dito de
1: Eita, pronto, vamos encerrar. Senão, se botar um ou outro, aí vai o programa todo.
2: Tenha calma, meu velho.
1: Vamos pedir calma. Ó, o coordenador da campanha de Lula na Paraíba mira 70% dos votos no segundo turno. E avisa, vamos unificar todos os... aliado! Eita, botar tudo no mesmo palanque, superando as diferenças locais. O coordenador estadual da campanha Luiz Inácio Lula da Silva, do PT na Paraíba, o Charlito Machado, afirmou que a estratégia para o segundo turno será ampliar a votação do presidente no estado, que chegou a 61,31% na primeira etapa da eleição. A meta estabelecida pela campanha é alcançar 70% ou mais dos votos válidos. Em entrevista à imprensa, não entendi. Ele classificou o objetivo como desafiador e explicou que a prioridade agora é unificar os aliados. Em Brasília, onde participou de uma reunião com a Coordenação Nacional da Campanha e representantes dos estados, Charlito afirmou que a orientação é concentrar forças e evitar agendas isoladas. A principal orientação nacional foi nesse sentido, os aliados de Lula nos estados. Não temos mais atividades divididas, mas atividade que somos, declarou. Segundo o coordenador, a articulação na Paraíba já começou a ser reorganizada após o primeiro turno. Ele citou, por exemplo, um encontro de Lula com o governador reeleito Lucas Ribeiro, do PP, o senador eleito João Azevedo, do PSB, e o, sen-

0: do Relay de Veneziano Vital do Rio, do MDB da Paraíba. Ontem foi um exemplo disso. Colocou tudo na mesa. O presidente reuniu numa mesma reunião o governador Lucas Ribeiro, o senador João e o senador Veneziano, afirmou. Charlie também anunciou uma plenária com partidos, liderança que apoiam a reeleição de Lula. Vamos fazer uma plenária na quarta-feira, ou seja, amanhã, quando eu estiver voltando à noite no Sindicato dos Bancários, com todos os partidos, liderança, senador e governador, enfim, todas as pessoas que apoiaram o projeto da reeleição do presidente Lula na Paraíba. Disse a mobilização que ocorre depois de Lula terminar o primeiro turno à frente de todos os 223 municípios paraibanos. É, e Lula... Lula aqui em Uiraúna, ele teve mais de 5 mil votos. Flávio Bolsonaro 2 mil, aumentou porque na eleição passada Bolsonaro tirou pouco mais de 1.000 e Flávio já aumentou, né? Vamos ver como será o segundo turno, né? Aí que estão todos aliados, já que tiveram diferença como política de Veneziano com o João e o governador, e agora vão tudo tá no mesmo palanque pedindo voto para quem? Para Luiz Inácio Lula da Silva nesse segundo turno. Também ontem os bolsonaristas se reuniram na Paraíba também para se empenhar na campanha de Bolsonaro, os vitoriosos e os derrotados. Efraim Filho, que senador, disputou e saiu em segundo lugar. Queiroga foi candidato a senador, e também os eleitos, como deputado estadual, o eleito Nilvan Ferreira, em primeiro lugar, como também o deputado federal Jorge Moraes, e o mais bem votado, tirou mais voto que Cícero Lucena, o deputado federal, o Cabo Gilberto. Então, já voltando os palanques, e aí a trincheira eleitoral nesse segundo turno.
1: Manda ele embora, Cooperão, já tem que votar no povo.
0: Vamos embora, rapaz, chegou a hora, rapaz. Vamos embora, agradecemos a vocês que participaram, vocês que estavam na escuta, mas não sai daqui sem deixar uma frase para você refletir bem. E amanhã a gente volta, se Deus quiser. Trata-se que nem toda derrota é fracasso, nem toda vitória liberta. Analise e reflita bem.
2: Agradecemos a todos pela audiência. Estaremos de volta amanhã em mais uma edição de jornalismo do programa Uiraúna Bom.

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0: coração, né, gente? 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

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Segura!

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0: 4:31.
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2: Tá, Simone, vem cá. Quero ter uma palavrinha séria.

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1: Hoje a vibe é toda de sorte. Aliás, é mais um dia de sorte pra mim também. Outro dia, outra história especial dentro desse universo musical que tanto amo. Cada palco, cada nota, cada batida é um pedaço do meu coração que fica com vocês e que entrego ao mundo. Ei, mundo! Minha vida é como um livro cheio de ousadia e alegria que escrevo a cada novo acorde. Cada capítulo é uma jornada no infinito da sorte, onde cada escolha molda o nosso destino. E eu escolho mais e mais aventuras constantes. Sorte não é apenas um título. Sorte traz uma sonoridade que conecta, que faz a galera sentir aquela energia boa, sabe? Quero que essa noite seja como tirar um bilhete premiado. Que minha música seja como um amuleto de sorte pra todos que a ouvirem. Vamos nessa, meu povo! Vamos que vamos! Com a sorte no coração, porque o melhor só vem pra quem acredita. A sorte tá lançada! Meu nome é Thiago André, mas tá, pode me chamar de Thiaguinho. E hoje é seu dia,

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3: 5:32.
4: Viva

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4: Eu queria escutar agora o solo de Irmã Taylor.

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1: Em Brasília, 19 horas.
0: Está no ar a Voz do Brasil. As notícias do governo federal que movimentaram o país no dia de hoje.
2: Olá, boa noite.
1: Boa noite para você que nos acompanha em todo o país.
2: Terça-feira, 6 de outubro de 2026.
1: Vamos aos destaques do dia.
2: Sites e aplicativos de apostas online estão oficialmente proibidos no Brasil a partir de hoje.
1: Empresas de bets têm até amanhã para enviar relatório com saldos finais de apostadores.
2: E mais de 26 milhões de usuários não fizeram resgate voluntário dos valores disponíveis. Nazi Brum.
3: Segundo a Secretaria de Prêmios e Apostas do Ministério da Fazenda, ainda restam R$1,325 bilhão na carteira das bets.
1: Alerta climático.
2: Novo boletim sobre o El Niño aponta risco de eventos extremos e alta

0: temperaturas em boa parte do Brasil entre outubro e o início de 2027.
1: Plataforma digital reúne alertas meteorológicos e orientações para produtores rurais durante o fenômeno. Cleide Lopes.
2: Essas ações têm como foco fortalecer a gestão integrada e prevenir cenários e reduzir riscos.
0: Educação profissional e tecnológica.
1: Modelo de ensino completa 117 anos com oferta de qualificação técnica e ingresso no mercado de trabalho. Gabriela Noronha.
3: Hoje são mais de 3 milhões de matrículas na educação profissional técnica de nível médio, segundo o Censo Escolar da Educação Básica.
0: Hoje, na apresentação da Voz do Brasil, eu, Mariana Jungmann e Luciano Seixas.
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0: Quem ainda tem dinheiro nas plataformas de apostas online, as chamadas bets, vai receber os valores diretamente na conta bancária nos próximos dias.
1: A Secretaria de Prêmios e Apostas do Ministério da Fazenda divulgou um novo cronograma para a devolução.
0: De acordo com a pasta, um total de 1 bilhão e 300 milhões de reais ainda não foram resgatados pelos usuários.
4: Foi encerrado ontem, segunda-feira, o prazo para o resgate voluntário dos valores disponíveis nas plataformas de apostas, as bets. Mas, segundo a Secretaria de Prêmios e Apostas do Ministério da Fazenda, ainda restam 1 bilhão 325 milhões de reais na carteira das bets, que devem ser devolvidos aos apostadores. A retirada vale para as empresas que tiveram a autorização de funcionamento no país. Segundo a secretaria, um dos fatos para a demora na retirada é a quantidade de contas com valores reduzidos. Pelo menos 86 milhões de contas possuem saldos de até 99 centavos, totalizando mais de 15 milhões de reais. Agora, as empresas têm até amanhã, dia 7, para informar as instituições financeiras os saldos de cada apostador. De acordo com o ministro da Fazenda, Dario Durigan, o dinheiro deve estar disponível nas contas entre os dias 9 e 14 de outubro.
5: As bets vão ter que informar para os bancos qual é o saldo no seu CPF que ficou lá sobrando. E os bancos, no dia 9 a 14 de outubro, vão devolver o seu dinheiro. Caso tenha qualquer problema, a Caixa vai receber o recurso e intermediar a devolução do seu dinheiro. Não confie em sites, em links que te mandarem, que facilitem a devolução do seu dinheiro.
4: O fim das atividades das bets no país foi determinado por uma medida provisória. Só no dia de hoje, 1.500 sites de plataformas de apostas foram derrubados. Com isso, a partir desta terça-feira, os sites de aplicativos das plataformas deverão ficar indisponíveis. Reportagem Nazi Brum.
1: E para fortalecer as ações de combate à oferta de apostas de cota fixa no país, o Ministério da Justiça e Segurança criou novas estruturas no âmbito da Secretaria Nacional do Consumidor, a Senacom.
0: O Departamento de Fiscalização e Prevenção de Danos ao Consumidor vai atuar na prevenção e repressão das apostas ilegais e também na manipulação de resultados esportivos.
1: Já a Secretaria Nacional de Direitos Digitais vai acompanhar sistemas e políticas adotados pelas plataformas, analisar relatórios de transparência e notificar provedores e aplicativos que violem a medida provisória.
0: Pagar a mesma conta duas vezes por engano ou ter dor de cabeça com golpes e fraudes são alguns dos problemas enfrentados pelos usuários do Pix.
1: Para evitar situações como essas, o Banco Central aprovou novas regras para reforçar as operações financeiras no país.
0: Além de novas medidas de segurança, trabalhadores poderão utilizar o Pix automático em contas salários para pagamentos recorrentes.
6: O Banco Central aprovou novas regras para aperfeiçoar o Pix, ampliar suas funcionalidades e reforçar a segurança do sistema. As mudanças incluem novidades no Pix automático, regras específicas para cobranças híbridas e novos procedimentos contra fraudes. A partir de 1º de julho de 2027, o Pix automático poderá ser usado em contas salário para pagamentos recorrentes autorizados pelo cliente. A medida amplia as possibilidades de uso da ferramenta, mantendo as restrições já existentes para recebimento e outras operações nessas contas. Outra novidade envolve a cobrança híbrida, que reúne boleto e QR Code do Pix no mesmo documento. Para evitar pagamentos em duplicidade, a nova regra determina o cancelamento automático de um dos instrumentos assim que o outro for pago. Em caso de falhas, o regulamento define responsabilidade

0: autoridades das instituições que devem comunicar ao usuário quando houver registro de suspeita de fraude, informar a data da marcação e permitir a revisão da medida. Se a suspeita não for confirmada, o registro deve ser cancelado. Claudimário Carvalho, para a Voz do Brasil.
1: A balança comercial brasileira registrou superávit de 7 bilhões 740 milhões de dólares em setembro, uma alta de 146% em relação ao mesmo período do ano passado.
2: Isso significa que o Brasil vendeu mais mercadorias e serviços para outros países do que comprou, resultando em um saldo positivo para a economia do país.
1: Os dados foram divulgados hoje pela Secretaria de Comércio Exterior do Ministério do Desenvolvimento, Indústria, Comércio e Serviços.
2: Os destaques nas vendas foram para o petróleo bruto, minério de cobre, combustíveis, soja, farelo de soja e café não torrado.
1: Aparelhos auditivos, cadeiras de rodas, camas hospitalares e até mesmo mudanças em imóveis para pessoas com algum tipo de deficiência.
2: Esses são alguns dos itens que podem ser financiados através de crédito acessibilidade, que oferece linha de crédito nos bancos públicos federais para aquisição de produtos e serviços de tecnologia assistiva.
1: Os equipamentos e dispositivos são voltados para dar mais autonomia e independência às pessoas com deficiência.
2: Saiba mais na reportagem de Luana Karen.
3: A linha de crédito Acessibilidade financia a compra de equipamentos, dispositivos e soluções que ajudem na autonomia de pessoas com deficiência. Isadora Nascimento, secretária nacional dos Direitos da Pessoa com Deficiência do Ministério dos Direitos Humanos e Cidadania, lista os itens mais procurados para financiamento.
4: Aparelhos para audição, amplificação sonora, cama hospitalar e também cadeira de rodas, que podem ser elétricas.
3: Entre os demais itens financiáveis estão órteses, próteses e dispositivos de acessibilidade para computadores. A linha também contempla o financiamento de adaptações em imóveis residenciais para acessibilidade. Tanto o Banco do Brasil quanto a Caixa Econômica oferecem a linha de crédito. Sérgio Fernandes de Carvalho Júnior, porta-voz do Banco do Brasil, detalha as condições oferecidas pelo banco.
5: O crédito é destinado a pessoas com renda mensal de até 10 salários mínimos. Os valores financiados podem variar entre R$ 70 e R$ 30 mil reais, e podem financiar até 100% do valor do produto ou do serviço adquirido. O prazo para pagamento é de até 60 meses. A taxa de juros é de 6% ao ano para quem possui renda de até 5 salários mínimos e de 7,5% ao ano para quem possui renda acima de 5 e até 10 salários mínimos.
3: A concessão do financiamento depende da análise de crédito e dos requisitos de cada banco. Por isso, o interessado deve consultar a instituição financeira antes da contratação para verificar valores disponíveis, taxas, prazos e documentação necessária. Reportagem Luana Karen.
1: Uma plataforma digital reúne informações de voluntários da Força Nacional do SUS, que atuam em desastres e emergências de saúde pública.
2: É o Sou Força, que já conta com 3 mil profissionais cadastrados.
1: Os profissionais podem ajudar em cenários de desastres naturais, epidemias e até mesmo para conter os impactos do fenômeno El Niño.
6: O sistema foi criado para organizar a força de trabalho e a mobilização de profissionais voluntários que desejam atuar em desastres e emergências de saúde pública por meio da Força Nacional do SUS. Na plataforma digital Sou Força, estão reunidas informações sobre formação, competências, experiências e disponibilidade de cada profissional cadastrado. Rodrigo Stabile, diretor da Força Nacional do SUS, exemplifica como esses dados são usados na prática.
7: Aconteceu um deslizamento de terra numa tal região. Então eu sei que eu vou precisar de profissionais da logística, profissionais da enfermagem e de medicina. Eu tenho capacidade agora de acionar o voluntário, saber se ele está disponível para aquela missão.
6: O sistema Sou Força, criado em parceria com a Universidade de Brasília, conta com cerca de 3 mil profissionais voluntários cadastrados atualmente. Para Jonas Brandt, epidemiologista e professor do Departamento de Saúde Coletiva da UNB, a ferramenta vai ser uma ajuda importante no enfrentamento dos efeitos de fenômenos climáticos.

0: climáticos como o El Niño.
1: Cada vez mais, a gente tem aumentado essa frequência dos eventos extremos, as mudanças climáticas. O Brasil é um país que tem perspectivas de ser muito afetado pelo El Niño, seja na região norte do Brasil por causa da seca, seja na região sul do Brasil por causa das chuvas. Ter essa lista organizada é muito importante para que a gente possa dar conta dessa resposta esse ano.
0: Quem deseja se voluntariar pode acessar o sistema diretamente pelo site plataforma-fnsus.saude.gov.br. Reportagem Luciana Colares de Holanda.
2: Calor acima do normal, risco de incêndios florestais e mudanças extremas no volume de chuvas.
3: Outubro chegou e os brasileiros vão continuar sentindo os impactos do El Niño em diferentes regiões do país.
2: A previsão dos Centros Nacionais de Monitoramento indica que o fenômeno tem mais de 95% de chance de atingir intensidade muito forte entre outubro e dezembro, com efeitos que devem se prolongar até o início do ano que vem.
4: O Instituto Nacional de Pesquisas Espaciais, INPE, e o Centro Nacional de Monitoramento e Alertas de Desastres Naturais, CEMADEM, alertam para os efeitos do El Niño em todo o país. A quarta edição do painel El Niño 2026-2027 atualiza o cenário do fenômeno climático no Brasil. Entre outubro e dezembro, há probabilidade superior a 95% de que o El Niño alcance intensidade muito forte. Os estudos indicam que o fenômeno deve permanecer pelo menos até o início de 2027. A previsão indica probabilidade de chuva acima da média na região sul, em parte do sudeste e no leste do nordeste. Já em grande parte do norte e em áreas do nordeste e centro-oeste, a tendência é de volumes abaixo da média. As temperaturas devem permanecer acima do normal em quase todo o país. Na agricultura, a menor disponibilidade de água no solo no centro-norte pode interferir na germinação e no estabelecimento da soja da safra 2026-2027, além de afetar pastagens e a oferta de água para os rebanhos. No sul, a maior disponibilidade hídrica favorece o milho de primeira safra, mas o excesso de umidade pode aumentar a ocorrência de doenças no trigo e dificultar a semeadura da soja e do arroz irrigado.
3: Ainda falando de El Niño, para garantir uma boa safra, um dos pontos que o produtor rural deve observar é a previsão do tempo.
2: Com essa informação, é possível definir a melhor época para plantar, reduzindo o risco de perda.
3: E com previsão de intensidade do fenômeno climático, os dados sobre temperatura e clima passam a ser ainda mais importantes.
2: Agora, o agricultor pode contar com mais uma ferramenta, uma página oficial com informações e orientações sobre o El Niño e seus possíveis impactos na agricultura e na pecuária brasileira.
5: Excesso de chuvas ou longos períodos de seca. O fenômeno El Niño deve trazer grandes desafios para a agricultura nos próximos meses. Por isso, o Ministério da Agricultura e Pecuária, em conjunto com o IMET, Instituto Nacional de Meteorologia, criou um site com o objetivo de oferecer prevenção e mitigação para os agricultores. A página traz, por exemplo, informações como clima, seguro rural, zoneamento agrícola de risco climático, assistência técnica e formas de crédito rural. Também estão disponíveis avisos meteorológicos de eventos severos, previsão do tempo para capitais brasileiras e informações técnicas voltadas à agricultura, incluindo tecnologias de ponta desenvolvidas pela empresa brasileira de pesquisa agropecuária, a Embrapa. Essas ações têm como foco fortalecer a gestão integrada dos riscos climáticos, combinando prevenção, boas práticas de manejo, assistência técnica e instrumentos de proteção ao produtor, como o seguro rural. A ideia é prevenir cenários e reduzir riscos. A página na internet pode ser acessada pelo Ministério da Agricultura no endereço gov.br/agricultura. Cleide Lopes, para a Voz do Brasil.
3: Organizações e moradores de 44 cidades da Bahia e de Pernambuco já podem apresentar projetos destinados a ações de recuperação ambiental.
2: A chamada pública do Banco Nacional de Desenvolvimento Econômico e Social, o BNDES,

0: S é voltada para a restauração da vegetação e dos recursos hídricos no entorno das usinas de Sobradinho e Itaparica, no Rio São Francisco.
1: Estão abertas as inscrições para o edital Águas do São Francisco, que vai apoiar ações de restauração ecológica da vegetação nativa e revitalização dos recursos hídricos nas áreas de influência dos reservatórios das usinas hidrelétricas de Sobradinho e de Itaparica, na região entre os estados da Bahia e de Pernambuco. A região de abrangência do edital contempla 25 municípios na área do reservatório da usina de Sobradinho e 19 municípios na área do reservatório da usina de Itaparica. O edital é fruto de uma parceria entre o BNDES, Banco Nacional de Desenvolvimento Econômico e Social, e a conta do Programa de Revitalização dos Recursos Hídricos das Bacias Hidrográficas do Rio São Francisco e do Rio Parnaíba. A gerente do Departamento de Meio Ambiente do BNDES, Vera Guedes, detalha os objetivos da seleção.
2: Serão ao todo 20 milhões de reais para apoiar ações de recuperação da vegetação, além de projetos que contribuam para melhorar a quantidade e a qualidade da água, conservar a biodiversidade, mitigar as mudanças climáticas e ampliar a oferta de serviços ecossistêmicos.
1: As inscrições para o edital Águas do São Francisco vão até o dia 2 de dezembro. Você pode obter mais informações no site chamadas.fumbio.org.br. Reportagem André de Barros Lima.
3: Estudantes de instituições federais têm até o dia 14 de novembro para se inscrever no exame de proficiência em língua inglesa.
0: As inscrições podem ser realizadas através do portal epli.ifsp.edu.br.
3: A iniciativa é um exemplo das possibilidades de formação e qualificação oferecidas pelas instituições, que hoje reúnem 755 unidades em todo o país.
0: E nesse mês, a educação profissional e tecnológica completou 117 anos de história no Brasil.
3: Ao longo desse período, ampliou a oferta de cursos técnicos, de graduação e outras oportunidades de formação para milhões de brasileiros.
0: Saiba mais na reportagem de Gabriela Noronha.
4: A técnica de segurança do trabalho, Patrícia Colasso, hoje atua em uma importante empresa de engenharia. Paranaense do município de Araucária, ela conta que a formação no Instituto Federal do Estado foi fundamental para a sua trajetória.
5: Eu trabalhava como operadora de máquinas, aí eu quis um crescimento profissional mais avançado. E hoje em dia eu sou formada, eu já faço uma outra graduação, mas tudo se deu início devido a essa formação em segurança do trabalho.
4: O diploma do Instituto Federal também é a aposta de Franciele Pereira para um futuro melhor. No campus estrutural em Brasília, ela é estudante do curso técnico integrado em meio ambiente e participa de pesquisas, ações de extensão e projetos que relacionam o conhecimento aprendido em sala de aula aos desafios da comunidade.
6: Minha mãe falou que queria muito que eu entrasse no Instituto Federal de Brasília e, cara, representa muita coisa no meu futuro, não só pelos trabalhos que eu desenvolvo aqui e por esse negócio de você apresentar muitos projetos.
4: Os institutos federais são entidades especializadas na educação profissional e tecnológica, oferecendo também educação básica e superior. Atualmente, a rede federal conta com 755 unidades entre camp e polos de inovação. Para Marcelo Brega Gagnoli, secretário de Educação Profissional e Tecnológica do Ministério da Educação. O diferencial desta modalidade de ensino é o compromisso com o desenvolvimento social e econômico da região.
7: Aquelas matérias que muitas vezes ele não tem uma associação dentro de sala de aula, ela sempre vai estar vinculada a alguma questão prática de resolução com arranjo produtivo, com arranjo social.
4: Embora os institutos federais tenham sido criados em 2008, a educação profissional e tecnológica faz parte da história do Brasil há 117 anos. Uma caminhada que começou oficialmente em 1909. Naquela época, o objetivo era oferecer um ofício aos jovens das classes menos favorecidas. Hoje, são mais de 3 milhões de matrículas na educação profissional técnica de nível médio, segundo o censo escolar regular da educação básica e cerca de 2 milhões de estudantes em cursos tecnológicos de graduação, conforme o Censo da Educação Superior. Para a presidente da Associação Quilombola de Faceira de Chapada do Norte, em Minas Gerais, Ana Maria Pereira, contar com um campus da EPT Quilombola representa uma oportunidade de acesso à formação profissional para indígenas e quilombolas da região.
8: O Campus Quilombo ele vem para nos fortalecer, para garantir para que nós, nossa juventude, permaneça em nossos territórios.
4: O acesso à educação profissional e tecnológica varia conforme a instituição, o curso e o nível de ensino. Na rede federal, as regras de ingresso são definidas por cada instituição e divulgadas em edital. Nos cursos de graduação, a seleção pode ser feita pela própria instituição ou pelo SISU, conforme as regras de cada curso. Reportagem Gabriela Noronha.
0: Então, para quem quiser fazer o exame de proficiência em língua inglesa, eu vou repetir o portal onde as inscrições podem ser feitas. epli.ifsp.edu.br.
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10: Meu nome é Ana Beatriz Silva e minha dúvida é: como controlar o tempo durante a prova?
11: Responde a Ana Beatriz é o professor Tiago Diana. Ele aproveita para dar dicas sobre os principais temas da prova de história. Vale a pena conferir.
12: Fala pessoal, dica importantíssima para você que vai fazer a prova do Enem. E eu vou dividir a minha fala aqui em dois momentos diferentes. O primeiro é sobre a organização da prova e a sua estratégia. São duas provas longas e você aproveitar bem o seu tempo vai ser um grande diferencial competitivo. São 3 minutos por questão. Investe muito no tempo de qualidade, leitura e interpretação da prova. Agora, nos temas de história, que é sempre muito recorrente, tem uma aposta grande na recorrência do tema Brasil-Colônia e principalmente os aspectos da escravidão. Toda vez que você pensar em aspectos de trabalho, economia, cidadania, direito, esses temas estarão presentes na prova e farão você acumular muitos pontos. Em história geral, a pegada história contemporânea, tentando se aproximar dos tempos mais atuais, é muito forte. Você tem uma grande prova e aproveite muito todo o seu estudo e toda a sua dedicação.
11: É isso aí. 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
3: Estudantes indígenas ganharam mais tempo para reunir a documentação e garantir a participação no Programa de Desenvolvimento Acadêmico Indígena.
0: O prazo de inscrições para a seleção, que terminaria no dia 1º de outubro, foi prorrogado e agora segue aberto até o dia 26.
3: Com a alteração, o calendário do processo seletivo precisou ser ajustado e tem novas datas.
13: Candidatos interessados em participar do Programa de Desenvolvimento Acadêmico Indígena, o PEDAI, tem até 26 de outubro para se inscrever na seleção. O prazo inicial, previsto para 1º de outubro, foi ampliado pela Coordenação de Aperfeiçoamento de Pessoal de Nível Superior, a CAPES, autarquia vinculada ao Ministério da Educação. As candidaturas poderão ser enviadas até 26 de outubro, no horário de Brasília, exclusivamente pelo sistema eletrônico de inscrição da CAPES. Com a mudança no prazo, todo o cronograma foi reajustado. Agora, a análise documental está prevista para o período de 27 de outubro a 5 de novembro. O resultado será divulgado em 6 de novembro, com prazo para recursos entre 9 e 11 de novembro. A matrícula e o início das atividades seguem previstos para o primeiro ou segundo semestre de 2027. Para mais informações, acesse o portal gov.br/mec. Locução, Thalita Albuquerque.
0: Para as notícias do governo federal.
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3: Fique agora com as notícias do Poder Judiciário e do Congresso Nacional. Boa noite.
0: Uma boa noite, até amanhã.
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16: CNJ e Bacen propõem novas regras e limites para a negociação de precatórios.
17: Justiça Eleitoral convida eleitores para contar como foi a experiência nas eleições 2026.
16: STJ anula júri e autoriza que peritos sejam ouvidos em caso sobre sobre morte de bebê após parto.
17: Boa noite, eu sou Marcela Luiz.
16: E eu sou Walter Lima.
17: O presidente do Supremo Tribunal Federal e do Conselho Nacional de Justiça, ministro Edson Fachin, e o presidente do Banco Central, Gabriel Galípolo, receberam nesta terça-feira uma nota técnica com novas regras e limites para a negociação de precatórios.
16: O evento ocorreu na sede do STF em Brasília. A nota foi entregue pelo Grupo Executivo Interinstitucional criado pelo CNJ, o Banco Central e pela Advocacia Geral da União. Na ocasião, Fachin destacou que a nota técnica é fruto de um trabalho conjunto das instituições para dar uma resposta firme, mas cuidadosa à realidade do mercado.
18: É dessa matéria complexa, sensível e de impacto prático que nós hoje aqui estamos a cuidar. Como sabemos, a cessão de crédito e precatório é um instituto constitucionalmente admitido e garantido. Por isso, o desafio é exatamente esse, o de garantir que essa circulação ocorra com informação adequada, rastreabilidade, transparência, proteção do cedente, respeito à ordem constitucional de pagamento e o controle pelo tribunal competente. Por isso, regular não é impedir que o crédito circule, é assegurar que ele circule com segurança. E é justamente esse chamado que a nota técnica procura aqui atender.
17: Segundo Fachin, a nota técnica será submetida à análise do plenário do CNJ e da instância competente do Banco Central.
16: O presidente do Supremo ressaltou ainda que o normativo deverá ser apreciado e aprovado ainda neste mês de outubro.
17: Justiça Eleitoral convida eleitores para contar como foi a experiência nas eleições 2026.
16: A enquete anônima está disponível no site do Tribunal Superior Eleitoral até 31 de outubro. Mariana Fabre.
19: O objetivo é entender como foi a experiência de quem participou das eleições e o que pode ser melhorado nas próximas. Além de uma avaliação geral, o eleitor ou a eleitora pode compartilhar sua experiência sobre o acesso à informação, o deslocamento para a sessão eleitoral e sobre a própria votação. A participação é voluntária, feita pela internet, no site tse.jus.br e leva cerca de 3 minutos.
17: STJ anula júri em que médico e enfermeira são acusados por morte de bebê após parto domiciliar.
16: Segundo os ministros, a defesa foi prejudicada ao não obter autorização para que 2 peritos fossem ouvidos. Fátima Uchoa.
20: O Tribunal de Justiça do Rio Grande do Sul negou o pedido de oitiva dos peritos por avaliar que a defesa perdeu o prazo para indicar os assistentes técnicos a serem ouvidos, mas o STJ anulou o júri, considerando que as particularidades do caso e a necessidade de compreensão da atuação médica são suficientes para autorizar a oitiva dos peritos em novo júri e que a perda de prazo não pode prevalecer sobre o princípio da plenitude da defesa. O relator foi o ministro Reinaldo Soares da Fonseca.
17: A Justiça do Trabalho manteve uma indenização de R$3.000 a um empregado agredido pelo supervisor.
16: O caso aconteceu em Ituiutaba, Minas Gerais, mas o trabalhador também contribuiu para o conflito. Simone Moura.
21: O empregado fotografava o supervisor sem autorização e publicava as imagens com comentários depreciativos no grupo de WhatsApp da empresa. Em uma dessas situações, ele foi agredido pelo chefe. Para a justiça, a agressão não se justifica, mesmo com provocação. Mas a conduta do trabalhador também foi considerada na fixação da indenização no valor de R$3.000.
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17: Uma boa noite.
16: E até amanhã.
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23: Eu sou Paula Groba.
24: E eu sou Humberto Pinheiro.
23: E estes são os destaques de hoje do Jornal do Senado, que começa agora.
1: Senadores iniciam sessões de discussão da PEC que acaba com a escala de 6 dias de trabalho e 1 de folga.
2: Projeto no Senado prevê inclusão de artesãos de baixa renda na Previdência Social.
1: Senado discute medidas para enfrentar impactos de Super El Niño.
2: Boa noite.
1: Boa noite.
2: Mais dias de descanso e menos dias de trabalho. O Senado começou a discutir o fim da escala 6x1. A proposta pode mudar a rotina de milhões de trabalhadores.
1: Segundo o presidente do Senado, o texto pode ser votado em primeiro turno já na próxima semana, após 5 sessões de discussão. Repórter Alexandre Campos.
5: O Senado fez nesta terça-feira a primeira de 5 sessões de discussão da proposta de emenda à Constituição, que acaba com a chamada escala 6x1, antes da votação da matéria em primeiro turno. Na prática, a PEC prevê que a jornada de trabalho passará de 44 para 40 horas semanais, sem redução de salário e com direito a 2 dias de folga, sendo um deles preferencialmente aos domingos. Essas regras não valerão para os servidores públicos, mas alcançarão os terceirizados de órgãos públicos. Também não serão aplicáveis para os trabalhadores da iniciativa privada que tiverem diploma de curso superior e que receberem um salário maior que 2,5 vezes o teto da Previdência Social, salvo se o empregador, por vontade própria, decidir o contrário. A diminuição será gradual. Se aprovada a proposta, 2 meses depois de sua promulgação, o tempo de trabalho por semana passará de 44 para 42 horas. Um ano depois da implementação dessa primeira etapa, vai diminuir para 40 horas. Sem se manifestar sobre o mérito da PEC, a senadora Damaris Alves, do Republicanos do Distrito Federal, defendeu que o início da discussão da proposta em plenário deveria ocorrer depois do segundo turno das eleições.
6: É uma matéria delicada, uma matéria que diz respeito a inúmeros segmentos e a matéria de mais interesse do trabalhador. Como é que você pega uma coisa que vai mexer com milhões de vidas e você coloca no período eleitoral? Eu acho que essa discussão, pé no chão, tinha que ser pós-eleição. É desrespeito à vida do trabalhador.
5: Mas o senador Paulo Paim, do PT do Rio Grande do Sul, afirmou que a redução da jornada de trabalho é uma pauta antiga no país. Ele lembrou que o ex-presidente Getúlio Vargas, diante da falta de limite, fixou a jornada em 48 horas semanais.
7: Depois, na Constituinte, nós conseguimos reduzir de 48 para 44. De lá para cá, eu apresentei acho que uma meia dúzia de PEC. Realizamos dezenas de audiências públicas e aqui no plenário também 2, 3 sessões temáticas. Para mim, as eleições devem acontecer sim, sempre. No Brasil acontece 2 em 2 anos, que é os prefeitos e depois governadores e o Congresso, né? E a presidência da República. Então, cada vez que tiver uma discussão de uma campanha eleitoral, não se vota mais nada. É totalmente absurdo.
2: O presidente do Senado, Davi Alcolumbre, afirmou que vai cumprir todas as etapas previstas para a análise da proposta que acaba com a escala 6x1. Segundo ele, a PEC passará por 5 sessões de discussão antes de uma eventual votação em primeiro turno. Se for aprovada, serão necessárias mais 3 sessões de discussão antes da votação em segundo turno.
1: Alcolumbre também destacou que cumpriu o compromisso de levar a proposta ao plenário e afirmou que, no momento da votação, cada senador e senadora terá liberdade para decidir sobre a redução da jornada de trabalho dos quase 40 milhões de brasileiros que, segundo ele, atualmente trabalham na escala 6x1.
25: Qual é o meu desejo? É cumprir integralmente o rito constitucional, sem atropelos, sem acelerar nada, para na semana que vem termos sessões terça, quarta e quinta, e se caso todos nós pudermos concluir as 5 sessões de debates na semana que vem, do ponto de vista regimental, colocar para sua deliberação em primeiro turno.
2: Quem vive do artesanato poderá ter direito à proteção da Previdência Social.
1: Um projeto em análise no Senado prevê que artesãos de baixa renda sejam reconhecidos como segurados especiais, com acesso a benefícios previdenciários. Repórter Marcela Cunha.
26: O projeto da senadora Lurdinha Pereira, do PSB do Maranhão, inclui entre os segurados especiais da Previdência o artesão que trabalha em regime de economia familiar. O segurado especial é uma categoria da Previdência que reúne trabalhadores que vivem da própria atividade e tem regras específicas de contribuição. Para ser enquadrado nessa categoria, é preciso ter o artesanato como profissão habitual ou principal meio de vida. Além disso, a renda obtida com a atividade não poderá ultrapassar um salário mínimo. A regra valerá tanto para quem vive no campo quanto nas cidades. A senadora Zenaide Maia, do PSD do Rio Grande do Norte, destaca que, para muitas famílias, o artesanato também representa fonte de renda e sustento.
4: O artesanato não é só beleza, ele é cultura, é renda, é dignidade e é desenvolvimento para muitas comunidades.
26: A condição de artesão deverá ser comprovada de acordo com a Política Nacional do Artesão.
2: Chuvas intensas, secas, enchentes e ondas de calor podem se tornar mais frequentes e intensas com a previsão de um super El Niño.
24: O fenômeno acende o alerta para os impactos no Brasil e o Senado já discute e aprova medidas para preparar o país e reduzir os prejuízos causados por eventos climáticos extremos. Repórter Patrícia Oliveira.
8: A previsão a partir de agora em outubro e para os próximos meses é de chuvas acima da média em partes da região sudeste do Brasil e principalmente no sul, com a possibilidade de ciclones. Enquanto outras regiões, como o Nordeste e a Amazônia, podem enfrentar períodos mais secos e maior risco de queimadas. Um projeto transformado em lei da senadora Tereza Cristina, do Progressistas de Mato Grosso do Sul, impede o bloqueio dos recursos do pagamento do seguro rural para proteger o produtor contra grandes perdas no campo. Outra proposta do senador astronauta Marcos Pontes, do PL de São Paulo, cria uma política nacional com um sistema de informações para prevenção e monitoramento dos riscos de desastres.
9: E isso é extremamente importante para que os nossos municípios fiquem mais preparados para enfrentar situações de emergências climáticas, e elas vão aparecer cada vez mais.
8: O projeto está pronto para votação na Comissão de Constituição e Justiça.
2: Respeitar a vontade do eleitor expressa nas urnas é fundamental para fortalecer a democracia. A avaliação é do presidente do Senado, Davi Alcolumbre, após o primeiro turno das eleições.
24: Ele pediu respeito ao resultado também no segundo turno, marcado para o dia 25 de outubro. Repórter Raíssa Abreu.
10: Ao chegar ao Senado nesta terça-feira para retomar as sessões plenárias, o presidente da Casa, Davi Alcolumbre, cobrou dos brasileiros respeito ao resultado das urnas no segundo turno.
25: Que o povo brasileiro possa, a partir deste segundo turno para presidente, nos estados que teremos segundo turno, fazer a escolha com a sua consciência livre de escolher o que é melhor para o Brasil. Como presidente do Congresso Nacional, eu tenho a convicção, primeiro, que todos nós precisamos respeitar o resultado das urnas. Isso é questão fundamental para o fortalecimento da democracia.
10: O segundo turno das eleições está marcado para 25 de outubro.
2: Já o senador Confúcio Moura, do MDB de Rondônia, defendeu uma atuação política sem radicalização e voltada à solução dos problemas concretos do país. Ele afirmou que o próximo Congresso deve priorizar medidas graduais e destacou a importância da educação, da pesquisa científica e da valorização de professores e pesquisadores.
24: Para Confúcio, governos de diferentes linhas políticas precisam concentrar esforços em fazer o básico bem feito. Ele destacou que é completamente injustificável adotar posturas contrárias ao avanço do conhecimento.
25: Não pode nenhum governo de direita, conservador ou esquerda, no mundo da tecnologia, do avanço da inteligência artificial, de tudo isso, a gente ser contra a pesquisa científica, contra o pesquisador brasileiro, contra o professor. Isso não justifica em nenhum partido do mundo.
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24: Edição de Paula Groba e trabalhos técnicos de Eliseu Caires. O Jornal do Senado fica por aqui. Acompanhe agora as notícias da Câmara dos Deputados. Boa noite.
2: Boa noite e até amanhã.
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3: Bancadas discutem pautas prioritárias para o período depois das eleições.
12: Homens brancos e com graduação são maioria entre os deputados eleitos.
3: Primeiro turno teve maior número de abstenções desde a redemocratização.
12: 23 deputados federais vão assumir outros cargos no próximo ano.
3: Boa noite. A partir de 2027, pelo menos 23 deputados que cumpriam o mandato parlamentar na Câmara nesta legislatura vão ocupar outros cargos, como informa o repórter Luiz Cláudio Canuto.
13: 23 deputados federais foram eleitos para outros cargos, como governador, senador e deputado estadual. 17 deputados federais foram eleitos para o Senado e 2 foram eleitos na chapa para o Senado, como suplentes de senador. Em nível estadual, o deputado Zuco, do PL do Rio Grande do Sul, foi eleito em primeiro turno governador do estado. Em Tocantins, o deputado Vicentinho Júnior, do PSDB, disputará o segundo turno contra a senadora professora Dorinha, do União. Segundo o cientista político Paulo Castro, a Câmara dos Deputados costuma ser o ponto de partida para uma carreira política em nível nacional. E é natural que deputados, após algum mandato, passem a disputar vagas no Senado, prefeituras ou governos de estado.
14: Então o eleitor percebe isso, ele sabe que essa atuação política aqui na Câmara dos Deputados também gera muito aprendizado político, consolida também as bases de atuação desses parlamentares nos seus municípios, principalmente depois que nós tivemos aí a possibilidade de flexibilizar, vamos dizer assim, a forma como eles disponibilizam, direcionam emendas parlamentares para os seus eleitores, e o eleitor valoriza essa experiência. Então é comum, porque dentro da política, né, quem tem mais exposição, quem tem mais presença, costuma sair à frente na eleição. Então, certamente um deputado federal que disputa outro cargo já tem esse recall.
13: 5 deputados federais foram eleitos para assembleias legislativas e 4 ficaram como suplentes nas chapas eleitas para os legislativos estaduais. Outros 31 deputados candidatos não foram eleitos. Da Rádio Câmara de Brasília, Luiz Cláudio Canuto.
0: Eleições.
12: O perfil dos deputados permaneceu quase inalterado em relação às legislaturas anteriores e a maior parte da Câmara segue sendo formada por homens brancos e com nível superior. Saiba mais detalhes sobre o perfil dos parlamentares eleitos na reportagem de Agui Pontes.
18: Com a contagem dos eleitos, a Câmara dos Deputados mantém perfil social majoritariamente branco, masculino e com idade média em torno de 49,9 anos. Segundo o cientista político da Universidade de Brasília, Murilo Mendes, o rosto da Câmara é muito próximo do que ela já vem tendo há muito tempo.
19: A Câmara dos Deputados manteve o mesmo perfil, muito parecido o perfil social de outras legislaturas, majoritariamente formada por homens brancos de ensino superior também, de maior renda.
18: Segundo o último levantamento dos perfis dos deputados, dos 513 representantes na Câmara, 421 possuem ensino superior. Deputados do sexo masculino ocupam 404 cadeiras e 374 dos representantes são brancos. Esses mesmos fatores encontram pouca correspondência na população geral, segundo dados do IBGE. Enquanto deputados com ensino superior são 82,1%, esse mesmo perfil representa 21,4% da população. A população masculina corresponde a 48,5% do povo brasileiro. Já na Câmara, 78,8% dos eleitos são homens. E apesar de 72,9% dos deputados serem brancos, 10,2% dos brasileiros se autodeclaram da mesma forma. Representantes pretos e pardos somam 26,4%, em torno de um quarto da Câmara. Pessoas indígenas têm 3 representantes, um a menos se comparado à legislatura anterior. E pessoas amarelas de ascendência asiática têm 1 representante, 2 a menos do que antes da eleição, o deputado Kim Kataguiri, do Missão de São Paulo. Segundo o cientista político Murilo Mendes, apesar do perfil da Câmara se manter muito próximo ao que sempre foi, houve um aumento da presença feminina. Foram mais 19 cadeiras com as eleições de 2026, fazendo com que elas passassem de 17,7% das candidatas eleitas em 2022 para 21,2%.
19: Hoje, as mulheres são vitrines eleitorais dos partidos, funcionam como puxadoras de votos em muitos estados. Então, hoje, o investimento em candidaturas femininas deixou de ser apenas para cumprir a nominata, para cumprir a cota de gênero. e hoje elas são cabeças de chapa da disputa proporcional.
18: No recorte de faixa etária, a média de 49,9 anos se mantém constante em comparação a outras magistraturas, mas apresenta diversidade de idades na casa. A maior fatia dos deputados, 31%, tem entre 40 e 49 anos. Cerca de 24% tem entre 50 e 59. 17,5% possui entre 60 e 69. Entre 21 e 34 anos, são 9,7%. E 70 anos ou mais, são 6%. Os deputados mais idosos, com 78 anos, são Magna Mofato, do PL de Goiás, e Luiz Carlos Busato, do União do Rio Grande do Sul. O mais jovem, com 21 anos, é Alvinho Lira, do PP de Alagoas. A composição da Câmara contou com uma maioria de deputados reeleitos. Aproximadamente 58% estão renovando o pleito. Da Rádio Câmara, de Brasília, Agpon.

Na próxima legislatura, 29 deputados federais voltam a exercer o mandato na Câmara. É o maior número de ex-deputados que retornam à casa desde

0: São do PL, 7 do PT, 3 do MDB e os demais do PP, Podemos, União Brasil, Novo, PSD e PRD, com um representante cada. O número de ex-deputados que retornam à Câmara é o maior desde 2010. Em 2010 foram 28 e em 2022 foram 17. Esses deputados não estão incluídos nos cálculos de renovação da Câmara, que só considera os eleitos para o primeiro mandato. Esse número é de 183, o que representa uma taxa de renovação de pouco mais de 35%. Dentre os outros nomes conhecidos que ocuparão cadeiras de deputados no ano que vem, estão Freixo, do PT do Rio de Janeiro, Agnello Queiroz, do PT do Distrito Federal, e Subtenente Gonzaga, do PL de Minas Gerais. Para o cientista político Ricardo de João Braga, são políticos experientes que enfrentaram uma tarefa difícil ao se elegerem sem estar ocupando um mandato.
1: Quem estava fora da política no sentido dos cargos teve que subir uma montanha relativamente alta. E quem estava fora da política mesmo, eu acho que teve que trabalhar vários anos para conseguir reconstruir a sua rede de relacionamento. Esse retorno, primeiro, é o reconhecimento do eleitor, ou então é simplesmente até um recall, como a gente costuma dizer, aquela lembrança. Mais uma coisa que é interessante é que é uma volta de parlamentares experientes.
0: Entre os que voltam a exercer um mandato este ano estão apenas três mulheres: Perpétua Almeida, do PCdoB do Acre, professora Rosa Neide, do PT de Mato Grosso, e Rose Modesto, do União de Mato Grosso do Sul. Da Rádio Câmara de Brasília, Antônio Vital.
2: Política.
3: O primeiro turno das eleições registrou o maior número de abstenções desde a redemocratização. Quem explica os detalhes é a repórter Kate Nayane.
4: Neste domingo, o primeiro turno das eleições de 2026 registrou o maior número de abstenções desde 1998. Ao todo, foram 21,08%, o que equivale a 33,4 milhões de eleitores, segundo dados do Sistema de Totalização de Votos do Tribunal Superior Eleitoral. O especialista em relações governamentais, Eduardo Galvão, analisa que o percentual já era esperado, considerando as últimas eleições. Para ele, a alta expectativa dos brasileiros sobre os candidatos causa uma espécie de frustração, o que pode levar o eleitorado a se abster do direito ao voto.
5: Tanto aqui no Brasil quanto em outros países também da América Latina, que é a alternância muito rápida de poder entre espectros políticos. Ou seja, vota-se na direita, não consegue resolver os problemas, vota-se na esquerda tentando resolver os problemas, não se consegue esse resultado, o imediatismo das pessoas, do eleitorado, por soluções.
4: Ele afirma ainda que essa expectativa explica não só a alternância no poder, quanto à desmotivação das pessoas para ir às urnas exercer a sua cidadania.
5: Na minha visão, esse dado, ele conversa muito com essa tendência de alternância de poder, porque isso demonstra uma insatisfação muito grande das pessoas em relação ao ambiente político, em relação aos próprios representantes. Na percepção das pessoas, as demandas sociais não estão sendo atendidas nem por um projeto de governo, nem por outro projeto de governo.
4: Em 2022, a porcentagem de abstenção foi de 20,95% na primeira etapa da votação. Em 2026, 158,7 milhões de eleitores foram considerados aptos a votar. 125 milhões compareceram às urnas. Entre os votantes, 2,2 milhões dos votos foram em branco e 3,6 milhões nulos. Os votos brancos e nulos são geralmente de pessoas que não se identificam com nenhum candidato ou partido. É tido como um voto de protesto e pode demonstrar o descontentamento da população em relação às opções de governantes disponíveis para ocupar as cadeiras do plenário. Da Rádio Câmara de Brasília, Kate Nayane.
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2: Economia.
7: Arthur Oliveira Maia, do União da Bahia, é favorável à proposta de emenda à Constituição que limita a alíquota máxima do IPVA a 1% do valor de venda do veículo. A PEC também altera a base de cálculo do imposto para considerar o peso de

0: fábrica do automóvel em vez do valor de mercado.
1: Arthur Oliveira Maia explica que a ideia é tornar a cobrança mais previsível e evitar que o valor do IPVA aumente de forma excessiva em razão do preço do veículo. O texto ainda permite que os estados concedam descontos para veículos menos poluentes.
0: Fernando Coelho, filho do União de Pernambuco, apoia a criação de uma frente parlamentar em defesa do mutualismo. O colegiado visa garantir uma alternativa viável e competitiva ao mercado tradicional de seguros de veículos.
1: Fernando Coelho, filho, ressalta que a iniciativa busca articular ações entre o governo, a iniciativa privada e a sociedade civil para fortalecer o setor. Segundo ele, o colegiado é importante para garantir um ambiente regulamentado que amplia a proteção do patrimônio da população.
2: Agricultura.
0: Gabriel Mota, do União de Roraima, defende a aprovação de projeto que cria um Programa Nacional de Assentamentos Produtivos próximos às cidades. A proposta busca ampliar o acesso à terra para famílias vulneráveis, com foco no abastecimento de mercados locais.
1: Gabriel Mota ressalta que os assentamentos poderão receber apoio para assistência técnica, crédito e comercialização da produção. O texto admite lotes menores que 1 hectare, desde que estudos comprovem a viabilidade econômica, ambiental e produtiva da área.
2: Votação.
0: Após o primeiro turno das eleições, os partidos começam a discutir pautas prioritárias. O PL, com a maior bancada eleita para a Câmara e o Senado, defende mais flexibilidade nas relações trabalhistas.
1: A Federação PT, PCdoB, PV, com a segunda maior bancada eleita para a Câmara, diz que o fim da escala 6x1 é uma demanda da sociedade. A repórter Silvia Munhato tem as informações.
3: Com a definição das novas composições da Câmara e do Senado para a próxima legislatura, os partidos já começam a discutir as pautas legislativas prioritárias. A partir da força eleitoral do PL mostrada nas urnas, o deputado Maurício Marcon, do Rio Grande do Sul, vice-líder do partido na Câmara, acredita que haverá menos espaço para medidas que busquem regular as relações trabalhistas, como as discussões sobre a jornada de trabalho máxima.
4: A gente tem exemplos dos Estados Unidos, do Canadá, da Austrália, da Inglaterra, que fazem a questão por horas trabalhadas com os direitos trabalhistas garantidos de forma proporcional, onde as pessoas vão fazer as suas horas de trabalho que assim desejarem. Se quiserem trabalhar 2, 3, 4, 5, 6 dias, elas vão ter a liberdade.
3: Para o deputado Daniel Almeida, do PCdoB da Bahia, vice-líder do governo no Congresso, a sociedade se mostrou favorável ao fim da escala 6x1, porque quer mais tempo livre.
5: Quem está contra isso está contra a evolução natural das coisas, está contra a opinião da sociedade, está contra os trabalhadores brasileiros. Esse debate de que o mercado regula as relações na sociedade, regula as relações no mundo do trabalho, as relações econômicas, é uma falácia. Não é assim que as coisas funcionam.
3: Maurício Marcon afirma que o partido deve trabalhar pelo corte de impostos e até para suspender a reforma tributária, aprovada em 2023 pelo Congresso. Outro movimento, segundo ele, será na direção do corte de gastos, além de outras pautas.
4: Fim das decisões monocráticas do Supremo Tribunal Federal, que está lá esperando há muito tempo lá, e a gente precisa votar, redução da maioridade penal. Então a gente tem várias pautas aí para serem aprovadas.
3: Daniel Almeida acredita que o país terá que fazer um enfrentamento mais firme do crime organizado e citou a proposta em discussão que busca reestruturar o sistema de segurança pública.
5: Criou-se o fundo eleitoral, mas a presença do poder econômico e de forma especial de setores do crime organizado na vida política está cada vez mais intensa, então tem que fazer uma reforma político-eleitoral.
3: O vice-líder do governo também acredita que será necessária uma discussão sobre o Supremo Tribunal Federal no sentido de fixar mandatos para os ministros. Da Rádio Câmara de Brasília, Silvia Minhato.
2: Segurança Pública.
0: Mário Negro Monte Júnior, do PSB da Bahia, apoia a proposta que amplia a coordenação da União na segurança pública e integra os órgãos federais, estaduais e municipais. A PEC também reforça a atuação da Polícia Federal contra organizações criminosas e milícias.
1: Mário Negro Monte Júnior destaca ainda a criação da Polícia Viária Federal, com atuação em rodovias, ferrovias e hidrovias e a inclusão das guardas municipais no sistema de segurança pública. Ele acrescenta que a proposta também prevê recursos para os fundos nacionais.

0: área.
1: Marangoni, do Podemos de São Paulo, é autor de proposta que altera o Código Penal para aumentar a punição a quem comete o crime de ato obsceno em locais de uso coletivo. De acordo com a matéria, a punição passa a ser de 2 a 5 anos de reclusão, além de multa.
0: Marangoni afirma que a medida alcança banheiros, vestiários, escolas, transportes coletivos, centros comerciais e outros espaços frequentados por crianças e adolescentes. Ele considera que esses ambientes exigem proteção reforçada contra a exposição a atos de conteúdo sexual.
1: Marussa Boldrin, do Republicanos de Goiás, propõe criar diretrizes nacionais para transformar as salas lilás em uma política de atendimento humanizado a mulheres e meninas vítimas de violência. A implantação seria gradual, respeitando a autonomia de estados e municípios.
0: A proposta, relatada por Marussa Boldrin na Comissão de Saúde, garante acolhimento, escuta especializada e integração com a rede de proteção. Também prevê treinamento contínuo das equipes e protocolos nacionais para orientar o atendimento às vítimas.
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1: Previdência. Vander Lobé, do PT de Mato Grosso do Sul, apoia o projeto que regulamenta a aposentadoria especial por penosidade no regime geral de previdência social. A proposta define o conceito de penosidade e estabelece critérios para a concessão do benefício.
0: O texto de Vander Lobé prevê a aposentadoria após 25 anos de trabalho em condições de grande desgaste físico ou mental, mediante comprovação por perícia técnica. O projeto também cria regras específicas para motoristas do transporte.
1: 8 horas. 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
1: 8:31.

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